0: veio com os caras. E eu veio com o cara que já tinha feito a
1: Nisso é uma coisa que eu disse, está de olho na frente. Nisso é uma coisa que eu estava na frente.

0: se conseguirá caixa quarta ligará a data de chegar a qualquer aeronave que haja nevecropurai.
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E o rei que estava entre as minhas mãos.